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2: Uma hora e 49 minutos.

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2: 5 horas e 34 minutos.

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Oração do Ângelus. O anjo do Senhor anunciou a Maria, e ela concebeu do Espírito Santo. Ave Maria, cheia de graça, o Senhor é convosco. Bendita sois vós entre as mulheres, bendito é o fruto do vosso ventre, Jesus. Santa Maria, Mãe de Deus, rogai por nós, pecadores, agora e na hora de nossa morte. Amém. Eis aqui a serva do Senhor. Faça-se em mim segundo a vossa palavra. Ave Maria, cheia de graça, o Senhor é convosco. Bendita sois vós entre as mulheres e bendito é o fruto do vosso ventre, Jesus. Santa Maria, Mãe de Deus, rogai por nós, pecadores, agora e na hora de nossa morte. Amém. E o Verbo se fez carne e habitou entre nós. Ave Maria, cheia de graça, o Senhor é convosco. Bendita sois vós entre as mulheres e bendito é o fruto do vosso ventre, Jesus. Santa Maria, Mãe de Deus, rogai por nós, pecadores, agora e na hora de nossa morte. Amém. Rogai por nós, Santa Mãe de Deus, para que sejamos dignos das promessas de Cristo. Oremos. Derramai, ó Deus, a vossa graça em nossos corações, para que, conhecendo pela intercessão do anjo a encarnação do Cristo vosso Filho, cheguemos por sua paixão e cruz à glória da ressurreição, pela intercessão da Virgem Maria, pelo mesmo Cristo Senhor nosso. Amém.

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3: 6:55.
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0: Gilberto Gil!
1: Tiaguinho! Muito obrigado, querido. Obrigado a seu público lindo. Boa noite, gente!
0: Os aplausos de vocês, os maiores mestres da história da música popular brasileira, que me deu essa honra hoje. Que mais prazer, que feliz.
1: Que prazer, que prazer. Que
0: vou guardar esse momento pra sempre no meu coração.
1: E eu também.
0: Que honra. Bate palmas mais uma vez, Gilberto Gil!
1: Tiaguinho!
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3: Peregrino devoto de Nossa Senhora, que está aqui na Casa da Mãe, no Santuário Nacional. E você que reza conosco pela Rede Aparecida de comunicação. Sejam todos muito bem-vindos. A Casa da Mãe é uma grande Bíblia a céu aberto. Uma salva de palmas a todos aqueles que estão chegando, vindo pelas estradas do nosso querido Brasil, caminhando na direção do santuário. Você, devoto e devota de Nossa Senhora, que irá rezar conosco, faça uma foto sua acompanhando a novena da padroeira e poste no seu Instagram usando a hashtag EuNaNovena. Sua foto poderá aparecer durante a nossa transmissão. Hoje nos reunimos às vésperas da festa da Rainha e Padroeira do Brasil para contemplarmos a nossa vocação missionária, que é o tema desta tarde. Com Maria, em família, a jornada bíblica do santuário nos envia a evangelizar. A Bíblia gravada nas paredes deste santuário não é apenas arte para ser admirada, mas um itinerário de fé para ser vivido a partir do coração. O nosso saudoso Papa Francisco, na exortação apostólica Amoris Laetitia, nos ensinou que a família é a primeira comunidade chamada a anunciar o Evangelho e a transmitir a fé às futuras gerações. Maria, a mãe da Igreja, é quem caminha conosco nesta jornada bíblica, ensinando cada lar a ser uma verdadeira igreja doméstica, onde a palavra é acolhida e se torna vida. Nesta novena, queremos dizer muito obrigado, querida família dos devotos, e à nossa querida família dos devotos, uma grande salva de palmas agradecida por tanto amor e carinho para com Nossa Senhora e o seu santuário. Por isso, a página 53 do nosso livrinho, com os corações ardentes e os pés a caminho, iniciemos este nono dia cantando com alegria o hino da novena e festa da Padroeira 2026, na companhia de nossos músicos do Santuário Nacional, do Padre Wallison, compositor do hino da novena e festa da Padroeira, e dos queridos devotos de Nossa Senhora.

as nossas mãos lá no alto, acenando e cantando com fé, agradecendo a Deus pelo grande dom da vocação de sermos família.

0: preside esta terceira tarde o missionário redentorista Padre Divaldo Manuel de Araújo, missionário redentorista, diretor editorial da editora Santuário. São oficiantes da imagem de Nossa Senhora o Padre Lauro Gonçalves Firmino, vigário paroquial da paróquia Nossa Senhora da Glória, aqui em nossa arquidiocese de Aparecida. Oficiante da palavra, o Padre Moisés dos Santos Júnior, vigário paroquial da paróquia Senhor Bom Jesus, aqui também da nossa querida arquidiocese de Aparecida. E oficiante do Santíssimo Sacramento, o Padre Luiz Almir Gonçalves, missionário redentorista, diretor do Seminário Redentorista Santo Afonso. E a página 39 do nosso livro, acompanhemos com o presidente desta celebração a saudação inicial.
1: Trindade Santa, família eterna de amor e de comunhão, sede nossa fonte de inspiração na evangelização. Em nome do Pai, do Filho e do Espírito Santo.
2: Amém.
1: O Evangelho de Cristo continua a nos chamar para manifestarmos, no tempo de agora, a notícia da Boa Nova, para formar a consciência e inserir no coração da humanidade de nosso tempo a verdadeira liberdade e os valores insubstituíveis do Reino de Deus.
0: Com Maria em família, a jornada bíblica do Santuário nos envia a evangelizar. Amém. Acolhendo a Senhora Aparecida. Ela que acolheu o Verbo de Deus em seu ventre e o apresentou ao mundo, entra em nosso meio para nos impulsionar à missão. Sob a proteção de Nossa Senhora, nenhuma família caminha sozinha, desamparada. Com o coração transbordando de amor e devoção, acolhamos a santa imagem da padroeira do Brasil, a Mãe Aparecida, que reúne e abençoa as nossas famílias. São convidados para acompanhar a pequenina imagem de Nossa Senhora, a pastoral afro da Arquidiocese de Aparecida, a missão semente e a pastoral da criança.
3: Na página 63, canto número 36.

0: das redes ao coração do povo brasileiro. Sob o manto azul de amor e carinho da Senhora Aparecida está cada família do nosso querido Brasil, cada peregrino, cada devoto e, de modo muito especial, cada membro da família dos devotos, jovens de Maria, devotos mirins. Mãe Aparecida, que as nossas famílias sejam o teu santuário.
1: Senhora Aparecida, sois um modelo de discípula dos que se afadigam no anúncio do Evangelho, no meio de nossa história. Como não aceitar o testemunho de quem não se cansa de evangelizar? Dai-nos em cada dia esta mesma ousadia nascida no batismo.

0: vai encontrar.
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Oração do Ângelus. O anjo do Senhor anunciou a Maria, e ela concebeu do Espírito Santo. Ave Maria, cheia de graça, o Senhor é convosco. Bendita sois vós entre as mulheres, bendito é o fruto do vosso ventre, Jesus. Santa Maria, Mãe de Deus, rogai por nós, pecadores, agora e na hora de nossa morte. Amém. Eis aqui a serva do Senhor. Faça-se em mim segundo a vossa palavra. Ave Maria, cheia de graça, o Senhor é convosco. Bendita sois vós entre as mulheres e bendito é o fruto do vosso ventre, Jesus. Santa Maria, Mãe de Deus, rogai por nós, pecadores, agora e na hora de nossa morte. Amém. E o Verbo se fez carne e habitou entre nós. Ave Maria, cheia de graça, o Senhor é convosco. Bendita sois vós entre as mulheres e bendito é o fruto do vosso ventre, Jesus. Santa Maria, Mãe de Deus, rogai por nós, pecadores, agora e na hora de nossa morte. Amém. Rogai por nós, Santa Mãe de Deus, para que sejamos dignos das promessas de Cristo. Oremos. Derramai, ó Deus, a vossa graça em nossos corações, para que, conhecendo pela intercessão do anjo a encarnação do Cristo vosso Filho, cheguemos por sua paixão e cruz à glória da ressurreição, pela intercessão da Virgem Maria, pelo mesmo Cristo Senhor nosso. Amém.

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Irmãos e irmãs, nossa igreja no Brasil está em festa, pois celebramos a sua mãe e protetora, a Virgem da Conceição Aparecida. Celebremos com fé este dia festivo. Também celebramos em ação de graças pelos dizimistas aniversariantes desta semana: Cecília Petrelli de Toffoli, Juscelina Zocal Zagato, Lenir do Carmo Pereira Scatolin e Marco César Caminhola Batista, por alma de Adelelmo Ulian, e também pelo restabelecimento da saúde do nosso amigo, do nosso cantor, Jean Roberto da Torre. Iniciemos cantando.

0: Boa noite a todos.
1: Boa noite.
0: Sejam bem-vindos, amados irmãos e irmãs, neste domingo em que nós já celebramos a partir da tarde as vésperas litúrgicas de Nossa Senhora Aparecida, padroeira e rainha do Brasil. A solenidade de Nossa Senhora sobrepõe o domingo do tempo comum. Por isso nós de manhã celebramos a liturgia do domingo normal, mas à tarde e à noite já celebramos as vésperas, a liturgia do dia de Nossa Senhora Aparecida, rainha padroeira do Brasil. Para aqueles que não vieram à missa na liturgia da manhã, é bom a gente deixar claro que o preceito dominical ele é cumprido normalmente agora à noite, mesmo a gente celebrando já a liturgia de Nossa Senhora, porque é o dia de domingo, né? Então o preceito é válido. Porém, a liturgia já é da Nossa Mãezinha do Céu, por ser uma solenidade a nível nacional, proclamada por toda a Igreja. Estamos reunidos em nome do Pai e do Filho e do Espírito Santo.
1: Amém.
0: A graça e a paz de nosso Senhor Jesus Cristo, o amor do Pai e a comunhão do Espírito Santo estejam sempre convosco.
1: Bendito seja Deus que nos reuniu no amor de Cristo.
0: Para celebrarmos dignamente os santos mistérios, peçamos ao Senhor o perdão dos nossos pecados.

0: Deus rico em misericórdia, tenha compaixão de nós, perdoe os nossos pecados e nos conduza à vida eterna.
1: Amém.

0: Oremos. Ó Deus Todo-Poderoso, ao rendermos culto à Imaculada Conceição de Maria, Mãe de Deus e Senhora Nossa, concedei que o povo brasileiro, vivendo na paz e na justiça, possa chegar um dia à pátria definitiva. Por nosso Senhor Jesus Cristo, vosso Filho, que é Deus e convosco vive e reina, na unidade do Espírito Santo, por todos os séculos dos séculos.
1: Amém.
2: Leitura do livro de Ester. Ester revestiu-se com vestes de rainha e foi colocar-se no vestíbulo interno do palácio real, frente à residência do rei. O rei estava sentado no trono real, na sala do trono, frente à entrada. Ao ver a rainha, Ester, parada no vestíbulo, olhou para ela com agrado e estendeu-lhe o cetro de ouro que tinha na mão. E Ester aproximou-se para tocar a ponta do cetro. Então o rei lhe disse: O que pedes, Ester? Quer que eu faça, ainda que me pediste a metade do meu reino, ela te seria concedido. Ester respondeu-lhe: Se ganhei as tuas boas graças, ó rei, se for do teu agrado, concedei-me a vida, eis o meu pedido, e a vida de meu povo, eis meu desejo. Palavra do Senhor.

Leitura do livro do Apocalipse de São João. Apareceu no céu um grande sinal. Uma mulher, vestida do sol, tendo a lua debaixo dos seus pés, e sobre a cabeça uma coroa de 12 estrelas. E ela deu à luz um filho homem, que veio para governar todas as nações com o cetro de ferro. Mas o filho foi levado para junto de Deus e do seu trono. Quando viu que tinha sido expulso para a terra, o dragão começou a perseguir a mulher, que tinha dado à luz ao menino. A serpente, então, vomitou como um rio de água atrás da mulher, a fim de submergir. A terra, porém, veio em socorro da mulher. Palavra do Senhor.

0: O Senhor esteja convosco.
1: Ele está no meio de nós.
0: Proclamação do Evangelho de Jesus Cristo segundo João.
1: Glória a vós, Senhor.
0: Naquele tempo houve um casamento em Caná da Galileia. A mãe de Jesus estava presente. Também Jesus e seus discípulos tinham sido convidados para o casamento. Como o vinho veio a faltar, a mãe de Jesus lhe disse: eles não têm mais vinho. Jesus respondeu-lhe: mulher, por que dizes isto a mim? Minha hora ainda não chegou. Sua mãe disse aos que estavam servindo: fazei o que ele vos disser. Estavam 6 talhas de pedra colocadas aí para a purificação que os judeus costumam fazer. Em cada uma delas cabiam mais ou menos 100 litros. Jesus disse aos que estavam servindo: enchei as talhas de água. Encheram-nas até a boca. Jesus disse: agora tirai e levai ao mestre-sala. E eles levaram. O mestre-sala experimentou a água que se tinha transformado em vinho. Ele não sabia de onde vinha, mas os que estavam servindo sabiam, pois eram eles que tinham tirado a água. O mestre-sala chamou então o noivo e lhe disse: todo mundo serve primeiro o vinho melhor, e quando os convidados já estão embriagados, serve o vinho menos bom. Mas tu guardaste o vinho melhor até agora. Este foi o início dos sinais de Jesus. Ele o realizou em Caná da Galileia e manifestou a sua glória, e seus discípulos creram nele. Palavra da salvação.
1: Glória a vós, Senhor.
0: Queridos irmãos e irmãs, queridos ouvintes da nossa rádio Difusora Aparecida, que bom estarmos aqui já celebrando as vésperas litúrgicas da solenidade de Nossa Senhora Aparecida, padroeira e rainha do Brasil. A liturgia da palavra nos traz esta reflexão da presença materna e intercessora de Nossa Senhora. A primeira leitura do livro de Esther já nos coloca diante da imagem de uma mulher forte, de uma mulher sensível aos acontecimentos, diante da sua dura realidade e da realidade do seu povo, de uma mulher que não vai pensar em si, mas que vai interceder pelo seu povo que sofre. Quando o rei se encanta com a sua beleza, ali naquele estábulo, onde ela se encontrava, e tantos outros que iriam ser exterminados, ele diz a ela que o que ela pedisse, ainda que metade do seu reino, ele a concederia. E aí Esther vai então dizer: ó meu rei, se eu caí nas suas graças, eu te peço pela minha vida e pela vida do meu povo. Eis o meu pedido, a minha vida e a vida do meu povo. Foi isso que Esther pediu. Então veja, a figura de uma mulher forte, de uma mulher atenta aos acontecimentos em sua volta, das necessidades, dos sofrimentos, uma mulher que clama por justiça ali diante do rei, né? Então veja que esta leitura nos faz uma ponte para o evangelho de hoje. No evangelho aparece justamente a figura da mulher que intercede. Veja, diz o evangelho que Maria estava numa festa de casamento. e que Jesus e os discípulos também foram convidados. E ele foi, chegou lá nessa festa. E lá estava Maria. E que nessa festa de casamento veio a faltar o vinho. E quando Maria percebe que o vinho está acabando, ela então pede que a Jesus, né, ela só diz a ele, eles não têm mais vinho. Ele já entendeu, né? Mas num primeiro momento ele vai dizer, por que pedes isto a mim, mulher? Por quê? Né? E veja, Maria, de forma muito obediente, vai voltar para os que ali estão e dizer, olha, fazei o que ele vos disser. Como que dizendo, aguardem, né? Confiem, esperem. Né? Então veja, aqui diante desse fato, desse acontecimento, nós temos uma mulher que é atenta à situação. Veja, ninguém falou para ela, ela não estava ali aleatoriamente. Ela estava atenta a tudo o que estava acontecendo, ela percebeu que o vinho estava a faltar, né? Então, nós devemos muito aprender com Nossa Senhora na nossa vida, estar atento aos acontecimentos, às pessoas, às situações, aos fatos da nossa casa, da nossa família. Devemos estar atentos, como Nossa Senhora, né? E depois vem um segundo ensinamento tão forte, que ela como mãe, aí vai aparecer a imagem daquela que intercede, né? Ela vai até Nosso Senhor, até seu filho, mas que ela sabe que é Deus e Senhor, e vai pedir, né? Depois, quando ele diz ainda, não é chegada a minha hora, ela não fica brava nem nada como mãe, simplesmente se coloca agora na condição de discípula, porque ela é mãe, mas ela também é discípula do Senhor. E ela então, fazei o que ele vos disser. Não é o que eu digo, é o que ele vos disser. Porque Maria tem consciência de que ela não pode realizar aquele milagre, mas ela sabe que Nosso Senhor, o seu filho, pode. Olha, aqui também nós temos teologicamente falando algo tão sutil, mas tão nobre, tão grandioso, como que Nossa Senhora sabe exatamente até onde ela vai, até onde é o lugarzinho dela. Eu intercedo, mas agora é com ele. Veja, então aqui, como que nós católicos devemos ter essa consciência? Porque a própria Maria, nossa mãezinha do céu, ela soube até onde era a missão dela e que depois não era mais com ela, era com o filho. Então veja que interessante. Então ela não é Deus, ela não é maior que Deus, ela não, quando vem nos falar, porque vocês colocam Nossa Senhora no lugar de Deus, não, ela própria não fez isso, ela própria não fez isso. E quem fala isso desconhece as escrituras. E o problema é que às vezes nós católicos nos calamos porque também não conhecemos. E aí cometemos o pecado da omissão, né? Não temos argumento para mostrar biblicamente a função de Maria, a presença de Maria e o que ela representa dentro do contexto bíblico. Então veja, ela é uma mulher forte, uma mulher atenta ao que está acontecendo, uma mulher que vai interceder por aquela situação. Olha lá como Esther intercedeu lá na primeira leitura. E uma mulher que confia no filho, ela é obediente, fazei o que ele vos disser. Ela sabe esperar o momento de Deus, o tempo de Deus. É uma outra coisa que às vezes a gente, na nossa humanidade, a gente não sabe esperar o tempo de Deus. A gente quer as coisas na nossa hora, no nosso tempo cronológico, né? E não é assim as coisas do Senhor, né? Então, ela sabe esperar. Tanto que Jesus vai atender o pedido da mãe, como um bom filho, não é? Ele vai atender. E quando ele pede para encher as talhas de água, e depois quando eles vão retirar ali a água, e vão experimentar ali, que agora já se transformou no vinho, e vai se tornar o melhor vinho. Tanto que o mestre Sala, que é aquele que degusta o vinho para ver se está bom para servir para os convidados, quando ele vai ali experimentar, ele chama os noivos e vai dizer: ué, mas vocês, a gente serve, né, o melhor vinho no início. Depois que já está todo mundo alegrinho, a gente serve o vinho menos bom. E vocês deixaram o vinho melhor por último. E olha, que interessante, né? O milagre do Senhor se torna o melhor vinho. Veja que aqui também é uma menção clara à questão do sangue da nova e eterna aliança, né? O cálice, né, que transformado no sangue do Senhor se torna, né, o melhor. É o vinho da nova e eterna aliança, é o sangue da nova e eterna aliança. Então também é uma menção muito clara aqui à questão eucarística do sangue derramado, do sangue que estabelece a nova e eterna aliança. Mas voltando à questão de Maria, devemos trazer presente no coração então a figura de mulher que está atenta aos acontecimentos, aquela que vai pedir ao filho aquilo que ela sabe que o filho é capaz de realizar, ela não, mas o filho sim, por isso ela pede com confiança, ela é a mulher que intercede e o filho que atende o pedido da mãe, transformando aquela água em vinho. Por isso, meus irmãos e irmãs, nós devemos sempre trazer presente a imagem de Nossa Senhora na nossa vida, sermos também homens e mulheres atentos às situações, sejam elas de injustiças em nossa volta, podermos permanecer confiantes no Senhor, saber esperar a hora do Senhor, como Maria soube esperar, a obediência, nos colocar como servo do Senhor, como Maria se colocou, eis aqui a serva, e permitir então que o Senhor realize o grande milagre da vida, transformando também o nosso coração, a nossa vida, para podermos estar na presença de Jesus. Olha, a segunda leitura de hoje, do Apocalipse de São João, fala sobre o grande sinal, né? Uma mulher vestida de sol, tendo a lua debaixo dos pés e na cabeça, né, a coroa, e aí traz a imagem do dragão que vai investir contra esta mulher. Mas veja, ele não é capaz de avançar contra ela, porque ela é mulher cheia da graça de Deus. Ela é mulher preservada do pecado, em virtude do Filho Jesus, que é Deus. E aonde está a graça de Deus, não há espaço para o mal agir. Por isso ele para diante desta mulher. Então, meus irmãos e irmãs, que nós possamos sempre invocar a intercessão de Nossa Senhora na nossa vida, para que, uma vez ela estando presente e sendo essa mulher atenta e intercessora na vida de cada um de nós, possa também o dragão, o mal, cessar diante das suas investidas contra a nossa natureza humana. Que nós possamos, como Igreja do Brasil, celebrar com muita fé esse momento, que desta imagenzinha que foi encontrada lá nas águas turvas do Rio Paraíba pelos pescadores e se tornou essa imagem tão grandiosa da presença materna de Nossa Senhora. O título de Nossa Senhora Rainha e Padroeira do Brasil, ele é dado pelo Papa à Igreja, aos católicos, né? Pertence aos católicos, aqueles que creem a Nossa Senhora, né? Então é um título de fé, teologicamente dado pela Igreja, pelo Papa, né? E para o povo brasileiro, diante da fé, do amor, da devoção à Nossa Senhora Aparecida. Então, para nós católicos, possamos nesse dia de Nossa Senhora renovar a nossa fé, a nossa devoção, o nosso amor, o nosso carinho com a presença materna de Nossa Senhora Aparecida. Creio em Deus Pai Todo-Poderoso,
1: Criador do céu e da terra, e em Jesus Cristo, seu único Filho, nosso Senhor, que foi concebido pelo poder do Espírito Santo, nasceu da Virgem Maria, padeceu sob Pôncio Pilatos, foi crucificado, morto e sepultado, desceu à mansão dos mortos, ressuscitou ao terceiro dia, subiu aos céus, está sentada à direita de Deus Pai Todo-Poderoso, onde há de vir a julgar os vivos e os mortos. Creio no Espírito Santo, na Santa Igreja Católica, na comunhão dos santos, na remissão dos pecados, na ressurreição da carne, na vida eterna. Amém.
0: Na festa da Virgem Aparecida, apresentemos ao Pai Santo como louvor agradável nossa solicitude pelos nossos irmãos e irmãs neste serviço de intercessão, dizendo: Deus de bondade, dai a vida ao vosso povo.
2: Recordamos diante de Deus todo o povo brasileiro, que o Senhor nos conceda viver na paz e na justiça, na liberdade e na fraternidade, salvaguardando as belezas da nossa cultura, dizendo:
1: Deus de bondade, dai a vida ao vosso povo.
2: Recordamos diante de Deus os nossos governantes e todos os que desempenham cargos públicos, para que o Senhor nos conceda o espírito de serviço, sabedoria e retidão, dizendo:
1: Deus de bondade, dai a vida ao vosso povo.
2: Recordamos diante de Deus os povos originários desta terra, para que o Senhor lhes conceda que suas riquezas culturais sejam preservadas e que os seus direitos sejam respeitados, dizendo:
1: Deus de bondade, dai a vida ao vosso povo.
2: Recordamos diante de Deus as crianças que sofrem violência, abandono ou fome, para que encontrem proteção, cuidado, atenção e amor nos adultos que devem delas cuidar, dizendo:
1: Deus de bondade, dai a vida ao vosso povo.
0: Pai de misericórdia, que vos mostrastes próximo de nós no rosto da Virgem Aparecida, acolhei as nossas preces e abençoai o nosso país, por Cristo nosso Senhor.
1: Amém.

0: colaborar, irmãos e irmãs, para que o meu e o vosso sacrifício seja aceito por Deus Pai Todo-Poderoso. Receba, ó Senhor, por tuas mãos este sacrifício, para a glória do seu nome, para o nosso bem e de toda a sua santa igreja. Acolhei, ó Deus, as preces e oferendas apresentadas na festa da Virgem Maria, Mãe de Jesus Cristo, vosso Filho. Concedei que elas vos sejam agradáveis e nos tragam a graça da vossa proteção, por Cristo nosso Senhor. O Senhor esteja convosco.
1: Ele está no meio de nós.
0: Corações ao alto.
1: O nosso coração está em Deus.
0: Demos graças ao Senhor nosso Deus.
1: É nosso dever e nossa salvação.
0: Na verdade, digno e justo, é nosso dever e salvação dar-vos graças sempre e em todo lugar. Senhor Pai Santo, Deus Eterno e Todo-Poderoso, a fim de preparar para o vosso Filho, Mãe que fosse digna dele, preservastes a bem-aventurada Virgem Maria de toda a mancha da culpa original e a enriquecestes com a plenitude da vossa graça. Nela nos destes as primícias da Igreja, esposa de Cristo sem ruga e sem mancha, resplandecente de beleza. De fato, dela, Virgem Puríssima, devia nascer o Filho Cordeiro Inocente que tira os nossos pecados. Vós a colocastes acima de todas as criaturas, em favor de vosso povo, como advogada da graça e modelo de santidade. Por isso, unidos ao coro dos anjos, nós vos louvamos, cantamos, alegres a uma só voz.

0: Na verdade, vós sois santo, ó Deus do universo, e tudo o que criastes proclama o vosso louvor, porque por Jesus Cristo, vosso Filho e Senhor nosso, e pela força do Espírito Santo, dais vida e santidade a todas as coisas, e não cessais de reunir para vós um povo que vos ofereça em toda parte, do nascer ao pôr do sol, um sacrifício perfeito. Por isso, ó Pai, nós vos suplicamos, santificai pelo Espírito Santo as oferendas que vos apresentamos para serem consagradas, a fim de que se tornem o corpo e o sangue de vosso Filho, nosso Senhor Jesus Cristo, que nos mandou celebrar estes mistérios.
1: Enviai o vosso Espírito Santo.
0: Na noite em que ia ser entregue, Jesus tomou o pão, pronunciou a bênção de ação de graças, partiu e deu a seus discípulos, dizendo: tomai todos e comei. Isto é o meu corpo, que será entregue por vós.

Do mesmo modo, no fim da ceia, ele tomou o cálice em suas mãos, pronunciou a bênção de ação de graças e deu a seus discípulos, dizendo: Tomai todos e bebei. Este é o cálice do meu sangue, o sangue da nova e eterna aliança, que será derramado por vós e por todos para a remissão dos pecados. Fazei isto em memória de mim.

0: Mistério da fé e do amor. Todas as vezes que comemos deste pão e bebemos deste cálice, anunciamos, Senhor, a vossa morte, enquanto esperamos a vossa vinda. Celebrando agora, ó Pai, o memorial da paixão redentora do vosso Filho, da sua gloriosa ressurreição e ascensão ao céu, e enquanto esperamos sua nova vinda, nós vos oferecemos em ação de graças este sacrifício vivo e santo.
1: Aceitai, ó Senhor, a nossa oferta.
0: Olhai com bondade a oblação da vossa Igreja e reconhecei nela o sacrifício que nos reconciliou convosco. Concedei que, alimentando-nos com o corpo e o sangue do vosso Filho, repletos do Espírito Santo, nos tornemos em Cristo um só corpo e um só Espírito.
1: O Espírito nos una num só corpo.
0: Que o mesmo Espírito faça de nós uma eterna oferenda para alcançarmos a herança com os vossos eleitos. A Santíssima Virgem Maria, Mãe de Deus, São José, seu esposo, os vossos santos apóstolos e gloriosos mártires, Senhor bom Jesus e todos os santos que não cessam de interceder por nós na vossa presença.
1: Fazei de nós uma perfeita oferenda.
0: Nós vos suplicamos, Senhor, que este sacrifício da nossa reconciliação estenda a paz e a salvação ao mundo inteiro. Confirmai na fé e na caridade a vossa Igreja, que caminha neste mundo, com o vosso servo o Papa Leão e o nosso Bispo Antônio Vilar, com os bispos do mundo inteiro, os presbíteros e diáconos, os outros ministros e o povo por vós redimido. Atendei propício as preces desta família que reunistes em vossa presença. Reconduzi a vós, Pai de misericórdia, todos os vossos filhos e filhas dispersos pelo mundo inteiro.
1: Lembrai-vos, ó Pai, da vossa Igreja.
0: Acolhei com bondade no vosso reino os nossos irmãos e irmãs que partiram desta vida e todos os que morreram na vossa amizade. Unidos a eles, esperamos também nós saciar-nos eternamente da vossa glória, por Cristo Senhor nosso. Por ele dais ao mundo todo o bem e toda a graça. Por Cristo, com Cristo e em Cristo, a vós, Deus Pai.

0: Irmãos e irmãs, rezemos com amor e fé a oração que o Senhor Jesus nos ensinou. Pai nosso que estais no céu,
1: santificado seja o vosso nome. Venha a nós o vosso reino. Seja feita a vossa vontade, assim na terra como no céu. O pão nosso de cada dia nos dai hoje. Perdoai as nossas ofensas, assim como nós perdoamos a quem nos tem ofendido. E não nos deixeis cair em tentação, mas livrai-nos a quem nos tem ofendido. E não nos deixeis cair em tentação,

0: vossos pecados, mas a fé que anima a vossa igreja. Dá-lhe, segundo o vosso desejo, a paz e a unidade. Vós que sois Deus com o Pai e o Espírito Santo.
1: Amém.
0: A paz do Senhor esteja sempre convosco.
1: O amor de Cristo nos uniu.
0: Irmãos e irmãs, saudai-vos em Cristo Jesus. Aos ouvintes da Rádio Difusora Aparecida, que a paz de Deus, na intercessão de Nossa Senhora, possa chegar na sua casa, na sua vida, na vida da sua família, você que reza conosco através do rádio.

0: Seus filhos se erguem para proclamá-la bem-aventurada. Ela se levanta antes da aurora para dar o alimento a cada um. Irmãos e irmãs, felizes os convidados para a ceia do Senhor. Eis o Cordeiro de Deus que tira o pecado do mundo.
1: Senhor, eu não sou digna de que entreis em minha morada, mas dizei uma palavra e serei salva.
0: Corpo e o sangue de Cristo nos guarde para a vida eterna.
1: Amém.

0: Oremos. Alimentados com o corpo e o sangue do vosso Filho, nós vos suplicamos, ó Deus, dai ao vosso povo, sobre o olhar de Nossa Senhora da Conceição Aparecida, empenhar-se nas tarefas de cada dia para a propagação do vosso reino, por Cristo nosso Senhor.
1: Amém.
0: Podemos sentar um minutinho. Quero apenas reforçar o dia de amanhã. Nós teremos 3 missas na nossa paróquia, às 7 horas da manhã, aqui na Matriz, celebrando Nossa Senhora Aparecida, mais uma vez na liturgia, vivendo com muita fé esse dia 12 de outubro. Depois, às 9 horas da manhã, lá na Vila Aparecida, na Capela de Nossa Senhora, temos também a missa com a bênção das crianças, lá na Vila Aparecida. Depois da missa haverá cachorro-quente, haverá bolo, né, sacolinhas para as crianças na hora da missa lá da Vila Aparecida. Depois, ao meio-dia, teremos a oração do Santo Terço lá na igreja. Você está convidado também a rezar o Santo Terço nesse dia de Nossa Senhora, diante da imagem de Nossa Senhora, ao meio-dia, lá na Vila Aparecida. E também lá na Vila Aparecida, às 16h30, a Santa Missa Solene, às 16h30 da tarde. Teremos a missa, a troca do manto de Nossa Senhora e a nossa procissão de Nossa Senhora Aparecida. Então vamos com muita fé viver esse dia 12 de outubro, renovando o nosso amor, a nossa devoção à Nossa Senhora Aparecida. Durante a semana segue tudo normal, as nossas atividades. Aniversariantes da semana, casamento, nascimento, temos alguém? Além do nosso futuro diácono, nossa ministra da Eucaristia.
2: Quantos aninhos?
0: 22. Olha aí, hein? Muito bem. Nascimento, né? Já chego aí já. Então vamos. Nos 25 vai ter uma festa, né? É isso. A nossa proteção está no nome do Senhor. Senhor Deus de bondade, tens o poder de abençoar e santificar todas as coisas. Na intercessão da Virgem Santíssima, derramais a sua bênção sobre este casal que celebra o matrimônio. Que eles descubram ainda mais a importância da família, o amor, a alegria de estarem juntos em todos os momentos da vida. Em nome do Pai, do Filho e do Espírito Santo. Amém. Nascimento, isto. Senhor Deus de bondade, tens o poder de abençoar e santificar todas as coisas. Na intercessão de Nossa Senhora Aparecida, derramais a sua bênção sobre esta vossa filha que celebra a vida, concedendo a ela, Senhor, a saúde do corpo e a proteção da alma. Em nome do Pai, do Filho e do Espírito Santo. Ave Maria, cheia de graça, o Senhor é convosco. Bendita sois vós entre as mulheres. Bendito é o fruto do vosso ventre, Jesus. Santa Maria, Mãe de Deus, rogai por nós, pecadores, agora e na hora de nossa morte. Amém.

Isso, que Deus abençoe os nossos aniversariantes, né? Agora nós teremos o momento da bênção final. Eu vou convidar as crianças que estão aqui na missa para vir aqui em frente. O padre vai pegar a imagem de Nossa Senhora para darmos, desce um degrau, darmos a bênção, não é? As crianças, e depois tem o pãozinho e tem uma sacolinha de docinho também, tá? Então pode vir aqui pertinho para as nossas crianças, porque amanhã celebramos Nossa Senhora, mas celebrar a mãe sem os filhos fica difícil, né? Então celebrar Nossa Senhora e celebrar também o dia das nossas crianças, tá?

0: Salve, Rainha, Mãe de misericórdia, mais perto o microfone.
1: Vida, doçura, esperança nossa, salve.
0: A vós, bradamos, degredados filhos de Eva. A vós, suspirando, gemendo e chorando neste vale de lágrimas. Eia, pois, advogada nossa, esses vossos olhos misericordiosos a nós volvei, e depois deste desterro, mostrai-nos Jesus. Bendito é o fruto do vosso ventre, ó clemente, ó piedosa, ó doce sempre Virgem Maria. Rogai por nós, Santa Mãe de Deus,
1: para que sejamos dignos das promessas de Cristo.
0: Meu irmão, minha irmã, olhando para a imagem de Nossa Senhora, coloquemos diante daquela que é intercessora a nossa vida, a nossa família, o nosso trabalho, as nossas crianças, nossos doentes, o nosso país. Que Nossa Senhora possa interceder por cada um de nós, junto ao seu Filho Jesus. Que Nossa Senhora sempre ampare e proteja as nossas crianças, livrando-as dos males e dos perigos desta vida. Peça a Nossa Senhora, com fé, com esperança, a graça que você necessita. Coloque diante de Nossa Senhora tudo aquilo que você está vivendo, passando, enfrentando, para que ela possa sempre interceder por ti, junto ao seu Filho Jesus. O Senhor esteja convosco.
1: Ele está no meio de nós.
0: O Deus de bondade, que pelo Filho da Virgem Maria, quis salvar o gênero humano, vos enriqueça com sua bênção.
1: Amém.
0: Seja-vos dado sentir sempre por toda parte a proteção da Virgem, por quem recebestes o Autor da vida.
1: Amém.
0: E vós, reunidos hoje para celebrar com fervor sua solenidade, possais colher a alegria espiritual e o prêmio eterno.
1: Amém.
0: E a bênção de Deus Todo-Poderoso, Pai e Filho e Espírito Santo, desça sobre vós e permaneça para sempre.
1: Amém.
0: Ide em paz e que o Senhor sempre vos acompanhe.
1: Graças a Deus.
0: Viva Nossa Senhora Aparecida.
1: Viva!
0: Viva a Rainha e Padroeira do Brasil.
1: Viva!
0: Viva Nossa Mãezinha do Céu.
1: Viva!

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